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3: Uma hora da manhã.

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5: São 2 horas.
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2: O último sinal foram 3 horas.
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2: Quatro da manhã.

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1: 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Cinco horas.

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3: São 6 horas. 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
1: 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RL Açores, são 7 horas.
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2: Bom dia, são 8 horas.

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1: 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O último sinal foram 9 horas.

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4: Altura agora para atualizarmos as notícias na Rádio Lumena. As velas receberam mais uma edição do Dia da Defesa Nacional. Iniciativa dirigida aos jovens que completam 18 anos e que pretende sensibilizá-los para a importância da defesa nacional e para o papel das Forças Armadas. Em declarações à Rádio Lumena, alferes Andreia de Brito explicou que o principal objetivo é dar a conhecer a missão das Forças Armadas e a forma como contribuem para o dia-a-dia dos cidadãos, sublinhando que a iniciativa não tem fins de recrutamento. O programa inclui palestras e contacto com várias entidades, como a GNR, a Proteção Civil, a Direção Regional da Juventude, o Município de Velas e do Instituto para os Comportamentos Aditivos e Dependências. Em São Jorge, os participantes tiveram ainda a oportunidade de visitar o navio patrulha oceânico Viana do Castelo e conhecer de perto as valências da Marinha Portuguesa. O Conselho do Governo dos Açores aprovou uma alteração ao regime de apoios às escolas profissionais, alargando os beneficiários às associações privadas sem fins lucrativos representativas do setor. A medida permite financiar projetos de âmbito transversal, como estudos, avaliações e ações de acompanhamento. Mantém-se uma verba de 500 mil euros para as escolas profissionais privadas e é criada uma nova dotação de 37.500 euros destinada às associações representativas. O Governo pretende, assim, reforçar o apoio ao desenvolvimento e qualificação do ensino profissional na região. No âmbito da agenda cultural do Conselho, o Auditório Municipal de Velas recebeu o evento Ligados pela Dança 4. Numa organização do Grupo Etnográfico da Beira, o qual contou com a participação do Grupo Herança do Rio Grande do Sul, Brasil. Esta foi mais uma iniciativa de celebração da cultura, da identidade e das tradições que unem Açores e Brasil, no claro reforço dos laços históricos e culturais existentes. O Executivo Municipal realça uma vez mais a importância do evento naquela que é a promoção do intercâmbio cultural, contribuindo para manter viva as tradições, os costumes e a herança cultural açoriana junto das comunidades. O Grupo Desportivo Lense vai disputar a 2ª Divisão Masculina de Voleibol Zona Açores na época 2026-2027, após aceitar o convite resultante da sua classificação no Campeonato Regional e da desistência de outras equipas. Em declarações à Rádio Lumena, Rui Brasil, treinador, atleta e responsável pela modalidade, considera que esta subida representa o trabalho desenvolvido pelo clube desde a criação do projeto em 2023. A equipa vai manter a aposta em atletas de São Jorge, privilegiando a continuidade do grupo. O principal objetivo passa por garantir a permanência no escalão, mas também para atrair mais público aos jogos e incentivar a prática do voleibol na ilha. Isto numa altura em que a Associação de Desportos de São Jorge celebrou este importante marco e sem precedentes no desporto da nossa ilha. Pela primeira vez na história, serão 4 as equipas de São Jorge a competir no prestigiado Campeonato Nacional da 2ª Divisão de Voleibol Zona Açores. Estará assim o Grupo Desportivo Lense com a sua equipa de séniores masculinos, o Futebol Clube Calheta com as equipas de séniores masculinos e séniores femininos, assim como o Clube Desportivo Escolar do Topo com a sua equipa de séniores femininas. Esta conquista é o reflexo do talento, dedicação e trabalho árduo de atletas, treinadores, dirigentes e de toda a comunidade jorgense. É um orgulho ver o voleibol de São Jorge alcançar este nível, considera a Associação de Desportos de São Jorge. Quanto à informação, ficamos por aqui. Já sabe que estas e outras notícias estão em radiolumena.com.
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0: 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Bom dia, são 10 horas.
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1: Altura agora para atualizarmos as notícias na Rádio Lumena. A entrada da Vila da Calheta vai passar a contar com iluminação pública numa zona há muito identificada pela população como um ponto crítico de segurança. A intervenção resulta de uma parceria entre a Câmara Municipal da Calheta, a Junta de Freguesia e a Secretaria Regional do Turismo, Mobilidade e Infraestruturas. A obra prevê a instalação de novos postos e luminárias no troço entre a zona do Calhetense e o tanque de água da autarquia, melhorando as condições de visibilidade para peões e automobilistas. Segundo as entidades envolvidas, a medida responde a uma antiga reivindicação da população e contribui para a segurança, mobilidade e valorização da entrada da Vila da Calheta. O deputado do PSD Açores, Paulo Silveira, anunciou a entrega de um projeto de resolução na Assembleia Legislativa para reforçar a promoção, valorização e internacionalização do queijo São Jorge DOP. A iniciativa, subscrita também pelo CDS-PP e pelo PPM, propõe ao Governo Regional uma estratégia integrada de marketing e promoção, apostando na participação em feiras internacionais, na abertura de novos mercados, no turismo gastronómico e na realização de estudos de mercado, em articulação com a Uniqueijo. Paulo Silveira defende que é necessário aumentar o escoamento e a notoriedade de um dos maiores embaixadores da marca Açores. O parlamentar alerta ainda para o elevado volume de estoque de queijo sem capacidade de escoamento, situação que está a afetar a produção e a economia de São Jorge. A Secretária Regional do Turismo, Mobilidade e Infraestruturas, Berta Cabral, entregou novas viaturas à PSP e formalizou a remodelação do edifício que vai acolher a secção de Polícia Técnica Forense e a futura sala de provas, num investimento superior a 732 mil euros. Foram entregues duas viaturas de patrulhamento e uma viatura para investigação criminal, reforçando a capacidade operacional da PSP nos Açores. Já a obra, orçada em mais de 625 mil euros, vai dotar a polícia de instalações modernas para perícias forenses, recolha e preservação de prova. Berta Cabral destacou que este investimento reforça a segurança pública e a capacidade de resposta das forças de segurança na região. O presidente do PS Açores, Francisco César, defendeu a rápida entrada em funcionamento do Fundo Regional de Captação de Rotas e o reforço da promoção turística dos Açores. Após reunião com a visita a Açores, o líder socialista afirmou que o partido apresentou soluções para travar a quebra dos fluxos turísticos, incluindo a criação do fundo para apoiar ligações aéreas diretas ao arquipélago. Francisco César considera que é necessário aumentar a promoção do destino, garantir acessibilidades e distribuir melhor os visitantes pelas nove ilhas. O socialista alerta que a quebra do turismo pode afetar o emprego, a restauração, os alojamentos e a economia regional. A Câmara Municipal da Horta apresentou o programa da 49ª Semana do Mar, que decorre entre 31 de julho a 9 de agosto, com a abertura oficial marcada para 2 de agosto no Cais de Santa Cruz. O evento volta a destacar-se pela forte componente náutica, com provas como Atlantis Cup, a regata Mini Atlantic e a regata dos Solitários. No plano musical, o cartaz inclui atuações de Loner Johnny, Quinta do Bill, Julin QSD, Blasten Mecanismo e Paulo Gonce. A programação integra ainda o desfile de marchas, o Festival Internacional de Folclore, o curso etnográfico, a festa do livro, exposições e atividades para toda a família. O presidente da autarquia, Carlos Ferreira, destacou a importância cultural, turística e económica do maior evento da Ilha do Faial. Quanto à informação, ficamos por aqui. 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

Ela é a sereia, é a mãe da água, a dona do mar. Ela ouve as preces das mulheres marítimas, desencadeia as tempestades, escolhe os homens que as levaram para passar.

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2: O último sinal foram 14 horas.
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3: Boa tarde, 15 horas.
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7: Altura agora para atualizarmos as notícias na Rádio Lumena. As Velas receberam mais uma edição do Dia da Defesa Nacional. Iniciativa dirigida aos jovens que completam 18 anos e que pretende sensibilizá-los para a importância da defesa nacional e para o papel das Forças Armadas. Em declarações à Rádio Lumena, Alferes Andreia de Brito explicou que o principal objetivo é dar a conhecer a missão das Forças Armadas e a forma como contribuem para o dia-a-dia dos cidadãos, sublinhando que a iniciativa não tem fins de recrutamento. O programa inclui palestras e contacto com várias entidades, como a GNR, a Proteção Civil, a Direção Regional da Juventude, o Município de Velas e do Instituto para os Comportamentos Aditivos e Dependências. Em São Jorge, os participantes tiveram ainda a oportunidade de visitar o navio patrulha oceânico Viana do Castelo e conhecer de perto as valências da Marinha Portuguesa. O Conselho do Governo dos Açores aprovou uma alteração ao regime de apoios às escolas profissionais, alargando os beneficiários às associações privadas sem fins lucrativos representativas do setor. A medida permite financiar projetos de âmbito transversal, como estudos, avaliações e ações de acompanhamento. Mantém-se uma verba de 500 mil euros para as escolas profissionais privadas e é criada uma nova dotação de 37.500 euros destinada às associações representativas. O Governo pretende, assim, reforçar o apoio ao desenvolvimento e qualificação do ensino profissional na região. No âmbito da agenda cultural do Conselho, o Auditório Municipal de Velas recebeu o evento Ligados pela Dança 4. Numa organização do Grupo Etnográfico da Beira, o qual contou com a participação do Grupo Herança do Rio Grande do Sul, Brasil. Esta foi mais uma iniciativa de celebração da cultura, da identidade e das tradições que unem Açores e Brasil, no claro reforço dos laços históricos e culturais existentes. O Executivo Municipal realça uma vez mais a importância do evento, naquela que é a promoção do intercâmbio cultural, contribuindo para manter viva as tradições, os costumes e a herança cultural açoriana junto das comunidades. O Grupo Desportivo Lense vai disputar a 2ª Divisão Masculina de Voleibol Zona Açores na época 2026-2027, após aceitar o convite resultante da sua classificação no Campeonato Regional e da desistência de outras equipas. Em declarações à Rádio Lumena, Rui Brasil, treinador, atleta e responsável pela modalidade, considera que esta subida representa o trabalho desenvolvido pelo clube desde a criação do projeto em 2023. A equipa vai manter a aposta em atletas de São Jorge, privilegiando a continuidade do grupo. O principal objetivo passa por garantir a permanência no escalão, mas também para atrair mais público aos jogos e incentivar a prática do voleibol na ilha. Isto numa altura em que a Associação de Desportos de São Jorge celebrou este importante marco e sem precedentes no desporto da nossa ilha. Pela primeira vez na história, serão 4 as equipas de São Jorge a competir no prestigiado Campeonato Nacional da 2ª Divisão de Voleibol Zona Açores. Estará assim o Grupo Desportivo Lense com a sua equipa de séniores masculinos. O Futebol Clube Calheta com as equipas de séniores masculinos e séniores femininos. Assim como o Clube Desportivo Escolar do Topo com a sua equipa de séniores femininas. Esta conquista é o reflexo do talento, dedicação e trabalho árduo de atletas, treinadores, dirigentes e de toda a comunidade jorgense. É um orgulho ver o voleibol de São Jorge alcançar este nível. Considera a Associação de Desportos de São Jorge. Quanto à informação, ficamos por aqui. 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

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São 16 horas.

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Olá, muito boa tarde. Sejam bem-vindos a mais uma edição do Heartbeat Music. Deste lado convosco, a partir deste momento e para ficar até às 18, estará Alexandre Alvernaz na condução do Heartbeat Music. Esta semana temos como convidados os Delfins, eles que atuaram nesta sexta-feira no Cais do Pico, no Cais Agosto. E Elângelo esteve à conversa connosco antes do concerto. E são eles os nossos convidados do Conversas com a Essência Musical. Quanto ao top, temos muitas novidades aí nesta tabela desta semana. Foram vocês que decidiram, votaram e disseram que a tabela seria um bocadinho diferente esta semana. Temos duas novas entradas e uma reentrada na tabela. Portanto, três posições tiveram rotatividade, pelo menos. E vocês depois, na segunda hora, ficarão a perceber quem são as novas entradas e também a reentrada para a tabela. Desde já, muito obrigado a todos vós que votam todas as semanas na nossa tabela. Se ainda não fez ou nunca experimentou a fazer, eu convido-vos a participar na nossa votação semanal do Top 5 de Escolhas da RL Açores. E é muito simples, no final do programa é lançada uma sondagem no Facebook da Rádio Lumena e também no grupo do Facebook Heartbeat Music RL Açores. E nessa sondagem tem 20 músicas para escolher, mas para além dessas 20 músicas, vocês têm a hipótese de adicionar mais opções à lista para que as vossas músicas também participem desta votação. E há uma regra principal, que é não deve existir mais do que uma música por artista a votação na lista, isto porque evita que existam apenas um artista na tabela e não deem a oportunidade aos outros artistas de participar. Existe esta regra, muito simples. Para participar, seleciona 5 opções da listagem e tem, vocês têm o vosso top 5 escolhido. Teremos ainda acesso às notícias da música na segunda hora do programa. Mas por enquanto, estamos com Madonna e Sabrina Carpenter, Bring Your Love. Na primeira hora do Heartbeat Music. Eu sou Alexandre Alvernaz, convosco até às 18.

0: Esta semana, no Conversas com a Essência Musical, temos um nome bastante vestido da nossa praça. Já são velhotes, são cotas como eu, mais ou menos. E já cá andam há algum tempo no mundo da música, são os Delfins. Olá, Miguel Ângelo, bem-vindo
1: ao
0: Conversas com a Essência Musical.
1: Obrigado.
0: Bem, os Delfins não precisam de grandes apresentações, a verdade é essa, andam por cá há muito tempo. Mas se calhar para estas gerações mais recentes, que não vos conhecem assim tanto a peito, tanto a fundo, eu peço que deis uma apresentação do quem é a banda, da banda que não és só tu, logicamente, há muito mais gente, e como é que surgiu este projeto convosco?
1: Ok, agora que falaste dos velhinhos, lembrando que quando tocámos nos Açores, talvez o ano passado, naquele festival que é o pé da praia, o Green, qualquer coisa Green, agora esqueci o nome, é um festival com várias bandas, nós tocámos com várias bandas, gente nova, Van Z, lembro-me, os Hybrid Theory também. Foi engraçado porque cheguei ao hotel.
0: No Monte Verde.
1: E claro. Monte Verde, exatamente. Monte Verde. Estava já a dizer em inglês, mas é mesmo. É Monte Verde, exato. E cheguei ao hotel e fui ver as stories. Faço isso às vezes antes de deitar, só para ver assim as stories, se as pessoas puderam dar atuação. E vi lá uma história muito gira que havia um miúdo que dizia: afinal, os velhinhos é que foram os melhores da noite. E eles veem aquilo, epá, mexeu os velhinhos, mas pronto, olha, foi querido, não é? Foi engraçado. Sabes que nós temos encontrado muita gente nova nestes concertos, desde que regressámos, se calhar por influências dos pais, da família, também da rádio, que há muitas rádios, especialmente aqui, não só as locais, mas aqui as principais do continente, as M80, a Ciência, etc. O canal continua a passar as nossas canções, os nossos singles, basicamente. E acho que isso fez com que houvesse gente nova a ouvi-las. Porque nós, na verdade, já começámos há mais de 40 anos. Não é? Nós começámos em 84, timidamente, com um single numa editora independente, só a tocar em pequenos bares, aqui na zona de Cascais. E depois começámos a ir ao Porto, também, ali na Ribeira, que havia uma série de bares com música ao vivo, que hoje em dia já não existe, infelizmente. E foi assim aos poucos. Portanto, esses 42 anos, este ano, não é? Desde a saída do primeiro single, e que nós nos auto-intitulámos Delfins, porque nós não tínhamos nome quando fomos para estúdio, que as coisas passaram depressa. O que é engraçado para mim, e acho, é ver que estas canções continuam de algum modo vivas, e continuam a haver pessoas a cantar o Aerossol, e o Nar Selvagem, e a Marcha dos Alinhados, e a Cor Azul, e o Saber Amar, e a Pressão de Variações, a cantá-las com a força toda nos concertos como se tivessem sido editadas agora. Isso para mim é completamente incrível.
0: A verdade é que nós estamos a passar uma fase de revivalismo dos anos 90 e 80. E, portanto, toda esta geração adere àquilo que os pais gostavam há uns tempos atrás. Portanto.
1: É verdade, sabes que é engraçado. Isto tem um nome já, que traduzindo a português, que é o mercado da saudade. Né? Já existe este nome internacionalmente. Eu vejo muitos concertos, mesmo de artistas dos anos 80, que estão com turnés pela Europa, e claro que não são estádios, mas são salas e clubes para 1000 pessoas, e 2000, 3000, e estão a esgotar. O Zé Mandelig, a Alison Maé, a Xadé Adu nos poucos concertos que faz, mesmo nomes assim, ABC, eu acompanho as redes e vejo que eles estão pronto a tocar aqueles discos icónicos da década de 80 e alguns da década de 90, e eu acho que é isso que disseste, mas também, eu vou puxar um bocadinho a brasa aqui à minha sardinha, mas também o facto de serem canções clássicas, no sentido de são canções com uma letra, com alguma mensagem, com um verso, depois com a bridge, o refrão, que fica nos ouvidos e que as pessoas cantam, e toda essa lógica de escrever canções desde os Beatles, talvez, na pop rock, cria, digamos, um produto que se calhar resiste mais ao tempo que apenas um groove fixe ou um beat correiro que nos faz dançar, mas depois vem um novo e já dançamos, é o novo, e depois aquilo se calhar não fica tanto na nossa memória. E eu digo isto sem ter mal nenhum, sem dizer mal nenhum disso, acho é que se calhar estas estruturas chamadas canção resistem mais ao tempo do que os temas urbanos que ouvimos hoje em dia junto à camada mais jovem.
0: Então, o que andam neste momento os nossos Delfins a fazer? Pelo menos andam a passear pelos Açores, já cá estiveram nas Flores, certo? E agora retornam.
1: Certo, nas Flores e em São Miguel. Repare, é a terceira vez em julho que vamos aos Açores, o que é incrível para nós. Nós adoramos os Açores, foi o primeiro sítio nas ilhas que fomos, foi em 90, à Semana do Mar, na Horta. Foi o primeiro concerto que demos fora do continente, e que tem uma história mirabolante, que eu ficava aqui a contá-la, mas não vale a pena, porque foi uma história mesmo mirabolante. Ficámos presos sem voos para o continente durante 5 dias, foi incrível.
0: Vocês, tiraram umas férias.
1: Foi exatamente na ilha do Peter Svar, portanto, o que é que se pode pedir mais, não é? E é sempre aquele sítio bonito. Nós estivemos agora nas Flores, num sítio lindíssimo, tocámos e depois ficámos alojados num sítio lindíssimo, no meio da natureza, ouvir os pássaros. E é ainda um dos sítios mágicos e dos meus sítios preferidos de Portugal, são os Açores. E ir agora 3 vezes neste mês é assim completamente incrível. E acho que para o ano já vai haver mais qualquer coisa, que já ouvi uns rumores na agência. Portanto, é bom ver. Eu vi público nos Açores, eu lembro-me de um concerto que tivemos, este foi em São Miguel. Vi pessoas a dançar e a cantar canções de Delfins sozinhas, de braços no ar, pessoas de 40 e tal anos, não sei. Mas viver aquilo com uma intensidade, nós ficámos, uau, que incrível. E são as canções, lá está, a culpa é das canções. Mas nós estamos a tocar ao vivo. Discos não se vendem, não é? A cena de gravar discos, aquela coisa mística, tipo um estúdio um mês, e não existe já nos nossos tempos. Pode ser que volte um dia. Mas e então, nós estamos a gravar, estamos a ocupar-nos a recriar ao vivo o turnê que fizemos no passado. E fizemos obviamente a turnê dos 40 anos e agora estamos a fazer uma turnê chamada Mais Amor, que é que levamos ao Pico, neste concerto, onde vamos recriar muitos dos temas que tocávamos em 94 numa turnê homónima que nós fizemos chamada Mais Amor, antes de Ser Maior, antes do lançamento do Ser Maior, que é um disco também muito ligado aos Açores. E então estamos a recriar com outros aparatos, claro, cénicos. A tecnologia avançou muito desde então. Nós na altura empilhávamos televisores pesadíssimos para ter um video wall, hoje em dia é tudo mais fácil e com maior efeito cénico ainda por cima, e portanto estamos a divertir-nos também a dar às pessoas aquilo que elas querem ouvir, que são singles. Estamos a concentrar agora nesta fase do início dos anos 90, mas não só, vamos até ao Saber Amar, e acho que os concertos são isso, é uma celebração nossa e das pessoas, porque as pessoas que cantam sempre connosco, que acompanham o concerto todo, nós também não damos descanso, fazemos um concerto que não para muito, não olha muito para trás, não há nostalgia, é single após single após single, sempre a convidar as pessoas a participar, e acaba por ser algo com muita intensidade, que depois eu acho que no fim as pessoas estão todas contentes de terem visto um concerto assim, com músicos a tocarem instrumentos reais, a soarem, a improvisarem se for preciso, sair um bocadinho daquelas marcações que existem agora muito, muito planeadas das backing tracks e do sincronismo, e então temos essa liberdade para poder tocar e ser livres em palco. Eu acho que isso passa para o lado de lá, passa para o lado de lá.
0: Uma coisa interessante é que vocês mantêm a mesma equipa. Portanto, os Delfins mantêm-se com a formação inicial. Vejo que a Dora continua convosco, certo?
1: Sim, sim, claro, a Dora, que tem um papel ainda mais importante neste regresso, ainda um foco muito mais na Dora. Nós, quando na realidade nós fizemos um concerto em 2019, que não estava previsto, nós tínhamos encerrado a atividade profissional em 2010, mas em 2019, depois de muitos desafios, aceitámos um desafio, que foi aqui da Câmara de Cascais, que foi um concerto com a Orquestra Sinfónica, que era algo na realidade que nós nunca tínhamos feito em 25 anos de carreira. E portanto achámos, realmente temos que fazer isto, pronto. Então fizemos timidamente um concerto.

0: mas depois quando voltámos as coisas começaram logo a correr muito bem em termos de concertos, em termos de turnés, e é isso que a gente para já vai fazer. Damos-nos bem, temos o check-up em dia, os eletrocardiogramas feitos, as análises, portanto está tudo, tudo preparado para estar nesta vida louca. Posso dizer que a semana passada, no concerto das Flores, foi decidido de 3 concertos no continente, um no Norte e 2 no Alentejo, e fomos às 4:30 da manhã para o aeroporto para apanhar o voo para a terceira, para depois apanhar a ligação para as Flores, e foi assim uma loucura. Foi um teste à nossa resistência, mas olha, correu muito bem e acabou muito bem.
1: Ainda bem, ainda bem. Miguel, comecemos a Conversas com a Essência Musical e vamos começar pelo início. Bem, já falaste que vocês não têm estado no processo criativo, não é? Na criação, mas isto não se esquece, com certeza. Como é que é o vosso processo criativo, ou como é que funcionava o vosso processo criativo? É tudo em conjunto? É obra de uma só pessoa? O que é que vem primeiro? É quase uma ovo e a galinha, não é?
0: Ovo e galinha.
1: Letra, a música.
0: Há uma coisa que no nosso caso é diferente em alguns casos. A dupla de composição sempre fui eu e o Fernando Cunha. Eu mais ligado à voz, à letra e à melodia, e o Fernando depois à produção e aos arranjos e sugestões harmónicas. E portanto, e às vezes é ao contrário, o Fernando traz uma ideia já com uma harmonia e uma linha, depois eu entro ali, mudo, acrescento uma parte, mas nós resolvemos desde o início assinar sempre em dupla. Era um bocadinho o nosso sonho de Lennon McCartney, não é? A Miguel e Fernando Cunha, nesse sentido, ok, quem quer que faça, nós vamos manter esta dupla de autoral. E então foi assim, nunca aconteceu aquilo que é... quer fazer um poema, imagina, e depois vou musicar, não. No meu caso, as palavras carregavam sempre uma melodia, mesmo que depois as palavras mudassem, a construção inicial é sempre com uma melodia que vem até às vezes primeiro que as palavras finais. Portanto, nunca... Eu não acho que as letras de canções sejam literatura ou sejam poesia, é uma categoria à parte. A minha letra de canção é uma coisa muito específica, que é para viver junto com uma melodia, para soar bem cantado e depois ser arranjado harmonicamente, obviamente. Mas para mim é importante esse processo. Não há, eu não, acho que nunca escrevi assim um texto e depois disse, bem, vou musicar isto. Não, nunca aconteceu. Pronto, não há assim uma receita, mas o que tem funcionado é esta dupla que, com o Fernando ao longo dos tempos, especialmente na parte, estava a dizer que na parte final, eu, os últimos dois discos ao fim já sou eu que faço a composição, que o Fernando tinha-se afastado um pouco e depois levou até que a banda se separar, mas digamos, todos estes temas icónicos da banda de final dos anos 80 e anos 90 foram compostos com esta lógica de trabalhamos em conjunto.
1: Boa. Bem, a música é a arte de exprimir sentimentos e emoções. Quais são as emoções que vocês mais transferiram para as vossas músicas?
0: Eu acho que ao início tinha tudo muito a ver, embora tivesse a ver, aliás, diretamente com as nossas vidas, a história do serviço militar, da emancipação, de conseguirmos o nosso lugar ao sol, fazendo música em Portugal, queríamos ser músicos profissionais, o Nasce Selvagem, eram coisas muito intensas, próprias ali de um fim de adolescência e do início de uma vida adulta. Alguns de nós estudávamos, tentávamos conciliar as coisas, não era fácil, depois veio a tropa, tínhamos elementos em Beja e outra em Évora, era uma confusão. E nós reagíamos, mas por outro lado, não queríamos escrever isso diretamente nas letras. Nós queríamos construir metáforas e imagens e ambientes que, no fundo, que transmitissem essas ideias, mas de forma um bocadinho mais, não quero dizer poética, mas se calhar mais trabalhada. Não queríamos... Nós somos uma geração que ouviu muito a música que se fez em Portugal no 25 de Abril e a seguir, que era música muito direta, chamada para a ação, muito engajê. E nós, se calhar com essa overdose nas rádios desse tipo de música, da canção de protesto, da canção política, tínhamos também coisas para dizer válidas socialmente, mas lá está, não íamos dizer tropa não, escrevemos a bandeira, está na tua mão, unificar a bandeira, uma canção a defender a paz e contra a guerra. Portanto, havia sempre uma maneira de dourar a pílula, se calhar, diferente nesses anos, porque lá está, eu achava, e se calhar isso foi o que aconteceu, achava que isso daria autonomia às canções para serem ouvidas já 20 anos mais tarde ou 30 anos mais tarde, não as situava tanto numa época.
1: E aí está, tens a prova, agora toda a gente as ouve, continua.
0: É verdade, eu lembro, por exemplo, nós quando fomos convidados para fazer música para cinema algumas vezes e para teatro também, mas especialmente cinema, para o Deus Pai, foi um filme também filmado parcialmente dos Açores, do Luís Filipe Rocha, fizemos uma canção para o Filipe, que era a personagem principal, o rapaz da história, e fizemos uma canção que se chama Não Vou Ficar, que foi um dos nossos grandes singles, do álbum Saber Amar, mas lá está, a ideia era, eu não vou pôr o nome da personagem da canção, eu não vou pôr uma cena do filme da canção, eu vou tentar criar aqui um ambiente lírico, digamos, que sirva a personagem, que sirva o filme, porque foi uma encomenda do realizador, mas que tenha autonomia à canção, e foi isso, há muita gente

0: calhar nunca viu o filme e conhece, não vou ficar muito bem. E a nossa perspectiva era que as canções pudessem viajar, tal como nós viajávamos muito, pudessem também, neste caso, viajar no tempo e chegar ao futuro, e acho que tivemos a sorte disso ter acontecido.
1: Ainda bem. Quais são as vossas maiores influências? O que é que vocês trazem para a música?
0: Olha, nós queríamos escrever em português aquilo que ouvíamos em inglês, basicamente era isto. Nós ouvíamos maioritariamente música anglo-saxónica, a minha geração. Houve depois ali alguns grupos antes do boom do rock português que eu ouvia, como os Tantra, os Psicos, os Beatniks, mas coisas que eram muito pouco ouvidas em Portugal. E depois quando começa vem o HF, e a seguir o Veloso, os Chutes, os Heróis do Mar, especialmente os Heróis do Mar, e também a GNR, a música mudou. E aí nós, por exemplo, temos aqui referências nossas portuguesas com quem a gente se identifica. Antes era difícil a gente identificar-se com o que se fazia na música portuguesa. E portanto a nossa ideia é, ok, nós queremos fazer a música com o mesmo impacto e com a mesma linguagem jovem e urbana das canções que nós ouvimos dos países, especialmente Inglaterra e dos Estados Unidos. Era nós ouvimos mais música. Curiosamente, as influências pessoais de cada um dos jovens eram completamente diferentes. O que é, pode parecer até ridículo, mas quer dizer, eu sempre ouvi muito mais música de Inglaterra e música pop e música mais indie nos anos 80. O Fernando era ao contrário, ouvi música americana do West Coast e vinha dos Byrds dos anos 60, Fleetwood Mac, etc. O Fadigas, especialmente os Jorge Quadros, vinham do heavy metal, da Iron Maiden e depois Metallica e isso tudo. Portanto, aquilo foi ali um cruzamento. Eu acho que esse cruzamento, eu lembro que no início íamos às editoras e as editoras diziam, mas esta música é para que público? Quem é que vai ouvir isto? É um tipo de 30 anos, é um miúdo de 17, isto nem é rock, nem é pop, é assim meio coisa. Eu acho que nós andámos ali a cozinhar com o nosso caldeirão de influências ali um som que mais tarde seria reconhecido como som de delfins, aquele som que as pessoas ouvem, isto é delfins, ou parece delfins. E se calhar foi fruto dessas influências tão dispares que cada membro da banda tinha.
1: Boa. E resultou, pelo menos a miscelânea de influências.
0: Resultou, demorou, porque as pessoas não se esqueçam que nós demorámos 10 anos a conseguir vender discos que valessem algum galardão mais significativo e a dar espetáculos. Eu acho que foi muito partir pedra, muita estrada. Eu digo sempre isso a músicos jovens, hoje em dia, que é tudo muito ansioso. Se o primeiro disco não resulta, ficam logo, se calhar, isto. Não, calma, não. Tens é que tocar ao vivo, conseguires público local. É boca a boca e fazeres aquilo bem, fazeres aquilo que gostas e bem. E nós demorámos esse tempo todo até ter esse som reconhecido, até termos o sucesso que tivemos. Para, basta dizer que as nossas canções que depois venderam platinas numa coletânea, porque é uma coletânea com a minha cidade, embora tenha o Sou Como o Rio, que é um original, e o A Nossa Vez, são dois originais, o resto já tinham saído dos outros discos e não tinham vendido. O outro lado existe, que tem o Lugar ao Sol e Aquele Inverno, por exemplo, e a Bandeira. E a vida não tinha chegado a disco prata. A libertação que tem a Veia de Cascais, a versão da canção do Engate, do Dório Missões, não tinha chegado a disco prata. Portanto, isso também é um curioso, passado só aqueles anos cá do nosso trabalho de estrada, trabalho árduo, que depois essas canções acabam por chegar quase 6, 7, 8 anos depois às pessoas e tornarem-se grandes êxitos com a coletânea. Portanto, isto às vezes não é matemática, não é? Isto não é matemática.
1: Bem, tu sentes a música como terapia, ou seja, isto enquanto compositor, desse lado, mas também enquanto ouvinte que recebe também a música dos outros e acaba por viver aquelas histórias. Sentes a música como
0: sim,
1: isso?
0: Sim, sinto. Eu não queria usar, acho que não é terapia no meu caso. Poderá haver pessoas que usam a música, deveria ter, e tem há músicas.
1: Eu costumo dizer, Miguel, que é uma forma de exorcizar os nossos demónios, não é?
0: Sim, está. Ui. Isso, eu não sei se é demónios, eu sou muito laico. Eu acho que a música é o meu oxigênio, no sentido, eu gosto de ouvir canções, gosto de descobrir música nova, vou ver grupos ao vivo, salto e canto o tempo todo, e vou ver, às vezes quando tenho a hipótese de ver um artista maior que não vem a Portugal, tento ir vê-lo ao estrangeiro e arranjar uma data e vou para aquela capital que ainda não conheço, mas isto é assim desde pequenino. Eu venho daquela geração em que os vinis, os álbuns que nós comprávamos eram a grande cena, que levávamos para o quarto e ficávamos a ouvir semanas e chamávamos os nossos amigos e líamos as letras e a ficha técnica. E portanto, aqui isso para mim tornou-se um modo de vida, se calhar paralelo, alternativo, não tanto de terapia, mas é a minha vida mesmo, é esta, é uma vida paralela à minha vida familiar, das obrigações, de pagar as contas, etc. Mas de ter a música como o meu leitmotiv, que depois reflete em muitas coisas, não é? Reflete em ideias que eu levo para o palco, que levo para o estúdio, para as pessoas que vou escrever, para a roupa que vou vestir, para a imagem que devo adotar, para o jogo de luzes que os delfins vão utilizar. Eu acho que nós bebemos tudo uns dos outros. Hoje em dia, a internet permite-nos fazer isso de todas as décadas. Eu posso escolher agora um grupo obscuro de 1967 e achar imensa piada e ali, entre aspas, pilhar ideias e inspirar-me para fazer algo diferente. Portanto, eu vejo mesmo como um modo de vida, uma vida alternativa, paralela, digamos, à vida do cidadão comum, que é mergulhar naquele universo da música e ler autobiografias e as revistas e estar sempre a ouvir a música que estou a ler. E isso é que me faz feliz, no fundo. Portanto, acaba por ser... Acho que não preciso de música como terapia. A música para mim já faz parte do meu dia-a-dia normal.
1: Mas acreditas que ele tem um potencial de cura, pelo menos?
0: De cura se calhar não de uma doença, mas...
1: Das
0: emoções,
1: não.
0: Mas assim, uma pessoa às vezes sente-se... E pode ser engraçado, tu podes estar muito triste e vais ouvir um disco, se calhar, muito triste do Nick Cave e ainda ficas mais triste, mas aquilo liberta-te de alguma maneira, não é? Liberta-te... Torna-te mais leve, se calhar é isso. Eu, como posso estar super leve, ponho aquele single antes de ir ao jantar com os amigos meus e ainda vou mais entusiasmado para o jantar e chego lá tudo entusiasmado. Portanto, acho que é um catalisador, talvez, das nossas emoções.
1: Qual é a música que tu defines como... que podia definir a banda sonora da tua vida, neste momento? Não precisa ser Delfins, não é? Qualquer música...
0: Vai, é tão difícil, sabes que eu sou fã de milhares de canções... Posso dizer que eu sou mais Beatles do que Stones. Comprei agora, até engraçado, comprei em cassete o novo disco dos Stones. Achei, epá, já que são os Stones, eu vou comprar a cassete. Assim mesmo a antiga.
1: Ainda tens aparelho com cassete?
0: Comprei agora os novos aparelhos que surgiram da China, que eles chamam-lhe a nova renascença, que é no fundo para pôr no mercado aparelhos antigos, mas com tecnologia Bluetooth, tudo XPTO, ou sem fios, aquela coisa toda. E soa bem, não é que soa bem a fita, às vezes esquece, um gajo andar a ouvir streaming digital, não sei quanto tempo. Depois põe uma cassete no leitor, põe aquilo nos ouvidos e soa bem. Gosto daquele som da fita, é totalmente diferente. Nós é que já nos tínhamos esquecido. Então comprei o dos Stones, disse, como é que estes gajos com 80 e tal anos, fazer um álbum novo. Com esta história, estamos lá dos Delfins, gravam-se, não gravam, não é? Estão a ouvir os Stones e diz, pá, que disco fantástico, que disco que o Dodd Jagger a cantar, canções bem escritas, bem gravadas, com power. É pá, aos 80 e tal anos, é incrível isso. Pronto, dá-me esperança, não é? Para continuar. Mas pronto, esse disco, o último disco de Paul McCartney também é maravilhoso, só para dar estes dois exemplos pessoais já dos anos 60. Mas essas canções animam, porque são de pessoas que andam aqui há muito mais tempo que eu e ainda continuam com alguma vitalidade, não só para fazer as suas turnés, mas para fazerem coisas novas. E isso acho muito importante.
1: Bem, histórias vocês têm imensas, porque são muitos anos de carreira. Há alguma história que se tenha passado convosco relativo a uma música, uma partilha que alguém tenha feito a vocês, pelo significado da música, assim, queres partilhar assim uma coisa?
0: Eu vou contar uma história que vai desmontar tudo isso que disseste, ou seja, vai fragmentar a canção e o propósito de uma canção, mas tem graça que foi o ano passado num festival em Aveiro, veio uma senhora no fim espanhola falar connosco e dizer que tinha vindo viver, ela era catalã, isso faz sentido, tinha vindo a Portugal, tinha começado a morar com português e a canção que ouvia muito era o Sou Como Viu. E ela estava a aprender português, catalã, e achava muito estranho como é que a canção estava em número 1 no Top Portugal há semanas, o refrão começava com Son Can Morrió, que era basicamente o seu cão morreu. Isto é completamente absurdo, acho que nem se conseguia inventar, se fosse para inventar. E ela achava aquilo bastante, cantava Son Can Morrió. É que, então, essas histórias absurdas que são engraçadas, interpretadas pelas pessoas e que às vezes vão dar a sítios completamente inusitados. Nós nunca pensávamos e ela, pronto, esteve ali no concerto a cantar, que nós tocámos o Sou Como o Rio, pela primeira vez, se calhar ao vivo, a cantar a intenção certa daquela letra. Era assim.
1: Então, vou-te convidar agora a selecionares uma música dos Delfins, aquela que tu achares ideal, e esmiuçares um bocadinho a história por detrás dela. Isto porque muitas vezes as pessoas do lado de lá interpretam à sua maneira e saem um bocadinho assim ao lado daquilo que vocês eram suposto fazer chegar em termos de mensagem. Então convido-te a selecionares uma e a partilhares connosco a história por detrás dela.
0: Olha, se calhar começo mesmo quase pelo princípio. Uma das canções mais emblemáticas com que nós fechamos quando há um encore, tem havido sempre encore. Acho que desde que voltámos em 2024 não houve um concerto, não houve encore. Portanto, acaba o encore a Baía de Cascais. pronto, que é a nossa canção, pronto, mais icónica, nem nós pensámos quando a escrevemos que ia ser assim. Até foi um amigo que nos sugeriu, esse amigo chama-se Pedro Ás Magalhães, que na altura tinha produzido o primeiro single da banda, em 84, e em 87 ele tinha-se falado: porquê vocês não falam aqui da vossa terra? Vocês são daqui do Luguis, do Mar, Cascais, tal, e a gente, e eu pensei, começámos a pensar, nós realmente há uma canção que eu adoro dos anos 60, que é o Sitting on the Dock of the Bay. Pensei, mas se a gente fizesse uma coisa que tivesse a ver com o Luguis Cascais, porque na realidade era lá que nós nos encontrávamos para as reuniões de início da banda, e falar, e planear, e fazer planos, era ali com o horizonte da Baía de Cascais. E então veio daí a história, e então, só para desmistificar aqui também a letra da Baía de Cascais, se calhar é chato desmistificar, mas pronto, lá aí vai, que começa com aquele verso que é: na Baía de Cascais avistei ao longe um barco arder, em que as pessoas, não sei o que é que as pessoas acham que é um barco arder. Provavelmente há interpretações que achavam que era uma trip de LSD que eu tive, e escrevi aquilo e vi um barco arder. Por acaso, aqui há uns anos houve um incêndio de um barco que veio, e um monte de gente me ligou uma mensagem e disse: ei, a canção foi profética, está um barco arder na Baía de Cascais e tal. E pronto, e vou só explicar a canção. Tinha a ver também com os pescadores. Aliás, a versão inicial da Baía de Cascais era: na Baía de Cascais encontrei um velho pescador, perguntei-lhe porque chorava. Depois mudámos a letra, mas quisemos manter o universo dos pescadores aqui de Cascais na letra. O barco arder é o que os pescadores chamavam, e acho que chamam ainda, um barco que vem carregado de peixe e que chegava à baía, porque os barcos na altura chegavam à Baía de Cascais, os barcos vinham pela areia cheios de peixe e iam diretamente para a lota, e era arder porquê? Porque vinha cheio de peixe, então as centenas de gaivotas vinham a voar em bando por cima do barco, e aquilo parecia umas chamas que saíam do barco. Esse era, digamos, o código dos pescadores para dizer: olha, vem ali um barco a arder. Queria dizer que o barco tinha carregadinho de peixe. E esta, pronto, é a explicação desmistificada da Baía de Cascais.
1: Olha, estás a ver, eu mal interpretava essa situação. Chegava lá a verdadeira história.
0: Não, é difícil, eu sei, é difícil.
1: E agora, se não existisse música, o que seria de vocês?
0: Eu acho que não existia civilização. Se existisse música, seria. Eu sou arquiteto, porventura estaria a desenhar casas por todo o país. Eu tirei o curso de arquitetura já com a banda. O ano em que eu entrei para a faculdade, em 84, foi o ano do primeiro Cinco Delfins. No quarto e quinto ano já foram muitas horas sem dormir para fazer trabalhos, os tiradores, projetos, e ir para a estrada fazer concertos e não dormir, mas um tipo era jovem e aguentava, não é? E portanto aquilo fez-se bem. Mas porventura, se não houvesse música, se não houvesse. Mas a própria arquitetura tem muito a ver com o ritmo, a construção, os pilares, as fachadas, os vãos, a lógica do desenho tem muito a ver com o ritmo. Portanto, eu acho que a música é algo que os pássaros fazem sozinhos, mesmo sem haver instrumentos musicais. Portanto, acho que seria difícil. Se não houvesse música enquanto atividade, talvez tivesse seguido mesmo a arquitetura, sim.
1: Miguel, agora convido-te a deixares uma mensagem ao nosso público. Nós estamos no Grupo Central do Arquipélago, nós emitimos para as Cinco Ilhas, portanto, Terceira, Graciosa, São Jorge, onde estamos, Pico e Faial, mas também estamos online para todo o mundo, portanto, chegamos a qualquer lado deste planeta.
0: Claro. Nossa. Maravilhas da tecnologia hoje, do mundo moderno. É obviamente um grande abraço a todos. Nós, como já disse, já tocámos duas vezes, vamos tocar três vezes nos Açores em julho. A maneira como receberam foi incrível, e continuam a vir ter connosco. Nós recebemos-los em palco, fora do palco, estamos com muita gente também que vem com muitas histórias a seguir aos concertos e que se lembram de histórias antigas. Por exemplo, nós estivemos a tocar nas Flores, onde tínhamos ido em 1998, e de barco, uma viagem de 10 horas da Horta até às Flores, com um calor incrível, e foi um espetáculo que acabou à quinta música, porque começou uma tempestade tal no Porto das Flores, que foi nós que tentámos, mas não conseguimos tocar mais, tivemos de tapar tudo e as pessoas ficaram todas molhadas. Portanto, e foi incrível, ainda agora, tanto tempo depois, estás a ver, foi em 98, voltando às Flores.
1: Eu recordo-me dessa situação.
0: Encontrar pessoas, eu estive naquele concerto, até o senhor do alojamento local disse: eu tinha 19 anos, eu estava lá nesse concerto. Pronto, aquilo foi marcante na altura. E portanto é sempre bom reencontrar pessoas que já estivemos há muito tempo atrás e que têm histórias também para contar.
1: Obrigada pela participação na nossa rubrica de entrevistas. Boa sorte para estes concertos, para este revivalismo novamente das bandas dos anos 90 e principalmente os Delfins. Boa sorte mesmo.
0: Muito obrigado. Até breve.

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2: E foi o Conversas com Essência Musical desta semana com o Miguel Ângelo dos Delfins. Eles estiveram no Cais Agosto deste ano. Convosco, Sou Como um Rio, um tema de 1995 dos Delfins.

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Passamos agora para a nova de Mike com Zé Maria Mike, um dos vocalistas dos Damã. Lança-se agora a solo, já tínhamos estreado a primeira, esta é a segunda. Chama-se Sal 3,1.

A nova do vocalista dos Dama, Mike, em parceria com Zé Maria, Sal 3,1, lançada esta semana, fresquinha, fresquinha, desta sexta-feira. Agora a nova de Fernando Daniel roda por aqui, chama-se Emocional.

canções para Poison de Dean Lewis. 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
1: Vamos ao sinal horário, voltamos depois com o top e as notícias da música.
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1: Olá, olá, sejam bem-vindos a esta segunda hora do Heartbeat Music de hoje. Consigo estar Alexandre Alvernaz desde as 16 para ficar até às 18 na antena da Rádio Lumena. Já tivemos aqui direito à nossa entrevista musical desta semana com os Delfins, neste caso com o porta-voz dos Delfins, o Miguel Ângelo, seu vocalista. Esta segunda hora é composta pelo Top Música e Notícias da Música. Esta semana no nosso top contamos com duas novas entradas e uma reentrada. Veremos que mexidas houve nesta tabela para que isto aconteça. Quanto às notícias da música, são muitas, umas boas, outras menos boas. Mas para saber quais são as notícias da música, terá que ficar por aí a acompanhar-nos nesta tarde de domingo. Iniciamos musicalmente esta segunda hora com Harry Styles e este é Aperture, um tema para o último álbum lançado deste ex One Direction. One Direction, uma das referências musicais do nosso próximo convidado do Conversas com a Essência Musical, que se chama Manel Soares. E já agora, para quem não sabe como participar da nossa votação do Top 5 da semana, é muito simples. No final do programa sai uma sondagem no nosso Facebook da Rádio Lumena e vocês poderão escolher 5 músicas da lista de músicas apresentadas. Caso por lá não encontre aquela música que vocês gostavam mesmo de ver na tabela, é muito simples, basta adicionar mais uma opção à listagem e a partir desse momento qualquer um pode votar nela. Que aconteceu com uma das novas entradas, é verdade. Vocês vão perceber isso mais daqui a pouco. Fique então por isso, Alexandre Alvernaz na condução da emissão da antena da RL até às 18 horas.

com Alesso, chama-se In Your Eyes. Sou Alexandra Alvernaz, estou convosco na antena da RL até às 18 com Heartbeat Music.

lançada agora uma nova. Meus Nomacas estão de regresso com mais um single. Chama-se Estrelinhas. Eis o Duarte. E companhia.

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1: Pois é, chegou a altura de vos apresentar a tabela do Top 5 desta semana. Aquela que vocês votam todas as semanas, é verdade. Esta semana temos muitas novidades. Novidades estas que se enquadram em duas novas entradas e uma reentrada. Depois o resto, as duas posições que faltam, acaba vocês perceberem a partir de agora quais são os lugares que não tiveram mexidas ou que tiveram alguma mexida, mas que ficaram por cá. E começamos por vos dizer então que existem duas novas entradas e uma reentrada para a tabela. Muito foi aquilo que vocês votaram esta semana, ainda mais sugeriram para a entrada na tabela. Uma delas entrou diretamente para o nosso top 5. Saberemos então quem está no número 5. Olha, eu mais vos digo que é uma nova entrada. A semana passada eu apresentei-a como novidade, ela agora deixa de ser novidade para vocês. Passa a integrar o top 5 do top da RL Açores. A tabela constata que no número 5 esta semana tem a nova entrada da última de Martin Garrix com U2. Chama-se Fireflies e entra diretamente esta semana para o número 5 do top.

Martin Garrix e o Giotto, que saudades de ouvir este Bono em força, como está aqui neste Fireflies. Esta semana, entrada direta para o número 5 do Top 5 da RL. Sou obrigada a vocês em casa que os colocaram no nosso top, porque as saudades eram muitas de ver este potencial de voz do Bono numa música. E aí está merecido o número 5 desta semana. Quanto ao número 4, esta semana mantém-se nas mãos de Saloia, de Nuno Ribeiro.

Nuno Ribeiro esta semana ocupa então a mesma posição da semana passada, o número 4. Contabilizem esta semana 3 semanas na tabela com Saloia. Quanto ao número 3, esta semana ocupa-se com uma reentrada. É a única reentrada para a tabela e não é mais nem menos que aqueles que andam por cá há 32 semanas. 32 semanas. Chama-se Eu Vou Estar Aqui, é do Excesso. Mais uma banda revivalista dos anos 90 a regressar em força com singles potentes como este. Eu Vou Estar Aqui esta semana reentra para o número 3, contabiliza 32 semanas na tabela.

Eles então de regresso à tabela no número 3 da semana, estacionados mesmo a meio a reentrada dos excesso e eu vou estar aqui. Quanto ao número 2, contamos com uma nova entrada e foi a nova entrada que vocês introduziram na lista de votação. E é isso, vocês introduzem aquilo que vocês acham que deve estar na tabela. E muitos de vocês acharam que esta sugestão deveria realmente estar na tabela, subiu esta semana, entrou diretamente para o número 2 do top 5. Não é mais nem menos do que Luís Martelo, trompetista, é verdade. E o tema chama-se Sabroso. Primeira semana na tabela, nova entrada de Luís Martelo com Sabroso.

0: Foi então a entrada direta de Luís Martelo, trompetista, para o número 2 do nosso top com Sabroso. Quanto à liderança, essa mantém-se nas mãos de até ao fim dos The Boys of the Bands. Esta é uma banda composta por os rapazes das bandas, é verdade. Gato, dos Milênio, Capinha, dos de Arrasar e Melão, dos Excesso. Juntam-se neste projeto The Boys of the Bands e tem estado a dar que falar. Esta é pelo menos a sexta semana na liderança do nosso top. Número 1 para The Boys of the Bands e até ao fim.
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Oliseias, a nova música de Henrique Iglesias a marcar presença aqui na tarde da antena da RL Açores. Segue-se agora Calima à prova de bala.

0: novo de bala de Kalima, anunciar e antecipar as notícias do Heartbeat Music. Vamos às notícias da música a partir de agora.
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0: Nick Cave surpreendeu os fãs com um concerto no telhado da loja de discos Resident Records na cidade britânica de Brighton, onde residiu durante vários anos. Ao lado dos Bad Seeds, o músico interpretou quatro temas: Train Long Suffering, Henry Lee, Papa Won't Leave You Henry e uma versão de Cosmic Dancer dos T-Rex. O concerto na Resident Records não foi previamente anunciado. Assim que surgiu o rumor de que Nick Cave e os Bad Seeds por ali estariam, por volta das 11 horas locais, os fãs ocorreram ao local, provocando uma verdadeira enchente. Esta apresentação fez parte de um evento de antecipação do concerto de Nick Cave and the Bad Seeds no Preston Park, também em Brighton, na passada sexta-feira, 31 de julho. O espetáculo em Brighton é o único a ter lugar no Reino Unido nesta nova digressão europeia. No passado dia 9, esta digressão passou pelo Nós Alive. O concerto do rapper Dillaz, agendado para o passado dia 30 de julho no Festival Cais Agosto 2026 na Ilha do Pico, foi cancelado após o artista recusar-se a atuar devido à ausência de parte do seu material técnico, que não chegou a tempo por via aérea. A falha logística no transporte aéreo de carga deitou por terra a atuação de um dos cabeças de cartaz mais aguardados da 30ª edição do Festival de São Roque do Pico. A comitiva do artista já se encontrava na ilha, mas o equipamento de som e os instrumentos específicos indispensáveis para a performance sofreram um atraso crítico na rota aérea de ligação ao arquipélago. Fontes ligadas à organização indicam que foram tentadas soluções alternativas de última hora, recorrendo a material local e de outras bandas de cartaz, mas a equipa técnica de Dillaz considerou que as condições de segurança e exigências técnicas não estavam reunidas, levando o músico a recusar subir ao palco Mel do Cais Agosto. A comissão organizadora lamentou profundamente o desfecho, sublinhando que ativou todos os planos de contingência possíveis, mas que a decisão final de não atuar pertenceu inteiramente ao artista e ao seu management. O programa de quinta-feira acabou por ser assegurado pelos restantes nomes da noite, incluindo o Jarquet e o DJ Diego Miranda, que prolongaram as suas atuações para mitigar a ausência do rapper. Morreu Kavinsky, um dos mais reconhecidos DJ e produtores franceses. O artista foi encontrado morto em sua casa em Paris no dia 28 de julho, avança Le Parisien. Vincent Belorger, de seu nome verdadeiro, tinha 50 anos. O jornal adianta a hipótese da AVC como causa de morte, referindo que foi aberto um inquérito. Kavinsky estreou-se com Teddy Boy em 2006 na editora Record Makers e no ano seguinte andou em digressão com os Daft Punk, The Rupture, Justice and the Sebastian. É autor de Night Call, canção popularizada na banda sonora do filme Drive de 2011, de Nicholas Winding Refn. Um dos nomes cimeiros de Synthwave, francófona, editou os álbuns Outrun de 2013 e Reborn de 2022, mas foi com a música do filme Noir, protagonizado por Ryan Gosling, que se tornou mundialmente conhecido. Os Faith No More anunciaram as primeiras datas da sua nova digressão de reunião. Vão ser na Austrália em janeiro de 2027. A banda de Mike Payton vai fazer as primeiras partes dos concertos dos System of a Down naquele país, subindo ao palco a 22 de janeiro em Sydney, a 27 de janeiro em Melbourne e a 1 de fevereiro em Brisbane. Foi igualmente anunciada uma data em Wellington, na Nova Zelândia, a 7 de fevereiro. Os Faith No More estavam em hiato desde 2021, ano em que cancelaram uma digressão mundial, decisão justificada com problemas de saúde mental de Mike Payton. O grupo assinou recentemente um contrato com a empresa brasileira Powerhouse 38, que, a partir de agora, tratará de gerir a carreira da banda, os concertos por todo o mundo e a estratégia de marketing e marca. Já os System of a Down fizeram recentemente uma digressão pela Europa, que arrancou em Estocolmo, na Suécia. Morreu o músico irlandês Glenn Hansard na sequência de um acidente de aviação em Dublin, na Irlanda. A sua cidade natal tinha 56 anos. A notícia foi confirmada à Rolling Stone UK pela sua agência ATC Management. Em comunicado, a ATC afirma que a família de Glenn está profundamente chocada e desolada com esta perda trágica, pedindo ainda privacidade num momento extremamente difícil. Nascido em Ballymote, Dublin, em 1970, Glenn Hansard iniciou sua carreira como músico de rua na capital irlandesa. Em 1990, formou os The Frames, com os quais editou 6 álbuns de estúdio. No novo milénio, atingiu a fama mundial devido à participação em No Mesmo Tom, de 2006, filme de John Carney, no qual contracenou com a pianista Marketa Irglova, sua companheira de então e parceira criativa dos Swell Season. O filme valeu-lhe um Oscar para melhor canção original em 2007 por Falling Slowly. O seu último álbum a solo, All That Was East Is West of Me Now, foi editado em 2023. Ao longo da sua carreira, colaborou com nomes como Bono e Eddie Vedder, de quem era amigo e com o qual andou em digressão a solo e com os Pearl Jam em Portugal. Juntou-se a Vedder nos concertos a solo, com a voz dos Pearl Jam deu em 2012 no Festival Sudoeste, na Zambujeira do Mar, e em 2019 na Mel Arena em Lisboa, concerto. Jared Leto reagiu às acusações de abuso sexual de menores de que foi alvo. Em declarações ao The Hollywood Reporter, o ator e músico afirma: "Nunca abusei de ninguém", refere ainda que as acusações são categoricamente falsas. No novo documentário da BBC, Jared Leto, Hollywood's Dark Secret, 10 mulheres acusam Leto de conduta sexual imprópria em incidentes ocorridos quando todas elas eram adolescentes. Uma das mulheres diz ter sido vítima de assédio sexual aos 17 anos, outra de que Jared Leto ameaçou fazer-lhe mesmo quando tinha 19, e uma terceira mulher conta que teve relações sexuais com o norte-americano quando tinha 17 anos. Jared Leto não quis ser ouvido neste documentário, apesar de repetidamente contactado, afirmou a BBC. Não é a primeira vez que Jared Leto é acusado de tais crimes. Em junho de 2025, várias mulheres acusaram o ator de comportamento sexual impróprio e uma delas disse mesmo que era um segredo mal guardado, que Jared Leto mandava mensagens sexuais a modelos adolescentes. Os 30 Seconds to Mars tem, no entanto, concerto marcado na Mel Arena em Lisboa, em abril de 2027. Dois elementos dos Massive Attack foram proibidos de voltar a entrar em Singapura pelo governo local após terem exibido uma bandeira da Palestina num concerto recente no país. A situação ocorreu na passada quarta-feira no The Star Theatre em Singapura. A identidade dos elementos visados, no entanto, não foi revelada. Citando um comunicado da Infocom Media Development Authority, agência governamental singapurense que regula os mídia, o New Musical Express escreve que os Massive Attack não voltarão a ser autorizados a entrar em Singapura. Em causa está o apoio a uma causa política e o desfraldar de uma bandeira estrangeira, algo que é crime naquele país. Relembramos que os Massive Attack atuaram no Primavera São do Porto em junho deste ano. Patti Smith encontrou-se na passada sexta-feira com o Papa Leão XIV numa audiência privada que teve lugar no Vaticano. De acordo com o padre António Spadaro, subsecretário do Dicastério para a Cultura e a Educação da Santa Sé, este encontro foi uma conversa entre duas pessoas que descobriram que são velhos amigos, partilhando memórias construídas através das palavras e da música, dos sonhos, das visões e esperanças. Patti Smith e o Papa Leão XIV são ambos nativos de Chicago, dos Estados Unidos da América. Não é a primeira vez que a poetisa do punk visita o Vaticano. Em 2014 foi convidada a atuar no concerto de Natal promovido pelo Papa Francisco, regressando em 2021. Os Soundgarden estão a terminar um novo álbum, o mesmo conterá 8 canções com gravações inéditas de Chris Cornell. Em declarações ao podcast Let There Be Talk, o baterista Matt Cameron anunciou que o grupo está a dar os retoques finais no disco, que está a ser preparado desde 2017, ano da morte de Cornell. Vamos tentar misturar isto, cruzar a meta e a partir daí espero que tenhamos uma ideia melhor do que aí vem, disse. Estamos a dar um passo de cada vez porque chegar até aqui foi um processo. O novo álbum dos Soundgarden, sucessor de King Animal de 2012, ainda não tem título ou data de lançamento definidos. Porém, o guitarrista Kim Thahill anunciou em julho que planeia editar em 2027 para coincidir com o 10º aniversário da morte de Cornell.
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0: Foram as notícias da música. Terminamos com uma novidade. É o nosso próximo convidado da próxima semana. Chama-se Manel Soares. Olha as coisas que eu faço. É o que ele diz. É o último single deste miúdo que vai ser entrevistado já na próxima semana. Aqui me despeço de vocês. Volto para a semana com mais um Heartbeat Music, com mais entrevistas, top e notícias da música. Deste lado esteve convosco o Alexandre Alvernaz. Tchau, tchau. Portem-se bem. Divirtam-se porque é verão.

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2: O último sinal foram 18 horas.
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1: A primeira hora do Clube 80 começa com os KC and the Sunshine Band. Give it up! Eu sou o Luís Ferral e aqui está a música dos 30, 40, 50 e por aí fora.
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1: Liga-te ao grupo Clube 80 no Facebook e pede para aderir, escolhe e partilha comigo as músicas que mais gostas dos anos 70, 80 e 90. Mas atenção que as músicas de 2000 que estiveram no forno nos anos 90 também.

Senta do Asnaida DJ Save My Life. Junta-te ao grupo Clube 80 no Facebook, pede para aderir, escolhe e partilha comigo as músicas que mais gostas, das décadas de 70, 80 e 90. O Pedro Seixa de Évora, que se junta ao Clube 80 pela primeira vez, deixou-nos os Freeze. Obrigado, Pedro. Bem-vindo. Aqui está IOU, o grande sucesso desta banda britânica. A letra foi escrita e produzida por Arthur Baker, com contribuições para as letras e vocais principais de Rocka. A música também foi usada no filme Breakdance dos anos 80, Break Street, que passou 2 semanas no primeiro lugar da Billboard Dance e ficou em segundo lugar na UK.

0: São músicas como esta que me fazem estar aqui ao fim de semana. A Sandra Carvalho, que é natural de Castanha de Beira, partilhou connosco no grupo Clube 80 do Facebook o grande Richard Marx. Obrigado, Sandra. Um ótimo fim de semana para ti.
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São canções como esta que o fazem estar aqui ao fim de semana. Junta-te ao grupo Clube 80 no Facebook, pede para aderir, escolhe e depois partilha comigo as músicas que mais gostas dos anos 70, 80 e 90. Faz como o António Pinto, que é de Lisboa e partilhou connosco uma das melhores canções de 83 das Bananarama. Chama-se Cruel Summer, um sucesso entre os 10 melhores, tanto no Reino Unido como nos Estados Unidos e frequentemente apresentado ao vivo pelo grupo. Cruel Summer foi classificada a 44ª posição na lista das maiores canções dos anos 80 da VH1. A Billboard nomeou a música como a 13ª na lista das 100 maiores canções de grupos femininos de todos os tempos.

são estas músicas que me fazem estar aqui ao fim de semana. Agora uma padrinha da Elizabeth Machado no grupo Rubitente do Facebook. Elizabeth Machado vive em Coimbra. Ela escolheu Zombie, uma das músicas de protesto da banda irlandesa de rock alternativo The Cranberries. Foi escrita pela vocalista principal, Dolores O'Riordan, sobre as jovens vítimas de um atentado em Warrington, Inglaterra, durante os Troubles na Irlanda do Norte.

Também conhecido internacionalmente como o conflito da Irlanda do Norte. A música foi lançada a 19 de setembro de 1994 pela Island Records como single principal do segundo álbum de estúdio dos Cranberries, No Need to Hurt. Após a morte da vocalista em 2018, tornou-se um hino em estádio. Primeiro para as equipas da cidade natal dos Cranberries, Limerick, e depois para a seleção nacional de rugby da Irlanda, que também estiveram no Campeonato do Mundo de Rugby em 2023. Obrigado, Elizabeth. Um ótimo fim de semana.

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1: Liga-te ao grupo Clube 80 no Facebook, pede para aderir, escolhe e partilha comigo as músicas que mais gostas dos anos 70, 80 e 90. O José Canas de Coimbra partilhou no nosso grupo um clássico da banda de Bonovox, Sunday Bloody Sunday. Obrigado, Canas. Aqui estão os YouTube. Bom fim de semana.

0: revista Rolling Stone colocou este tema no lugar 378 da lista das 500 maiores canções de todos os tempos. E são músicas como esta que fazem estar aqui ao fim de semana. Liga-te ao grupo Clube 80 no Facebook, pede para aderir e depois partilha comigo as músicas que mais gostas dos anos 70, 80 e 90. A Dina Val deixou-nos os AA e Take On Me. Obrigado, Dina. Um ótimo fim de semana.
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Esta é a música dos 32, 42, 52 e por aí fora, mas os mais novos também gostam destas canções. Victor Willis deixou-nos aos 74 anos, a 30 de junho de 2026. Willis foi um dos fundadores dos Village People e o principal vocalista da formação original, que se tornou um fenómeno mundial no final dos anos 70. Além da sua voz inconfundível, ele também foi um grande responsável pela composição dos maiores êxitos da banda. Em parceria com o produtor Jack Morali, assinou clássicos com YMCA, Macho Man, In the Navy e Go West, canções que consagraram os Village People como um dos maiores nomes da música pop da época. Ouviram In the Navy e agora YMCA. Obrigado pela companhia, vocês são mesmo os maiores. Não saiam de...

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2: São 19 horas.

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1: Aqui está a segunda hora do Clube 80. Eu sou o Luís Ferrão e trago comigo os franceses Bandolero e Paris Latino. Venha comigo e ouça as grandes canções dos anos 80. E não só. Bom fim de semana.

Ligue-se connosco no Facebook, peça para aderir ao Grupo Clube 80 e depois partilhe as músicas que quiser dos anos 70, 80 e 90. Micomission, The World Is You.

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1: Agora, a banda de Robert Smith, The Forest, foi um post do António Pinto, que vive em Lisboa, no grupo Clube 80 do Facebook. Depois houve outra dos Cure, Pictures of You. Obrigado, António. Um grande abraço. Volte sempre.

0: Sou de moda, que é o caso deste The Worker dos Fishers.
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0: Hoje lembramos um automóvel com o nome de Herbie.
2: Here comes a brand new Herbie.
0: Era um clássico na primeira matiné da RTP, um típico filme para ser transmitido ao domingo à tarde e faz parte do imaginário de muitos que cresceram na década de 80.
3: Here we go, Herbie.
0: A Disney era mais conhecida pelos filmes de animação, mas também produzia filmes com atores de carne e osso. E dentro desses, apareceram uns que a personagem principal era um carro.
3: Here we go.
0: O Volkswagen Carocha era todo branco, com o número 53 pintado na lateral e na frente do carro, com riscas brancas, vermelhas e azuis a dividirem o veículo ao meio.
2: It's Herbie with all new styling.
0: Mas o Herbie não era um carro normal. Tinha uma mente própria e tomava decisões por si mesmo, para além de se conseguir movimentar sem condutor e de ser um excelente concorrente em corridas de automóveis.
4: I've never seen anything like it.
2: All new performance.
0: O primeiro filme, Love Bug, estreou em 1968 e em 1974 surgiu a primeira sequela, Herbie Rides Again, seguida por uma aventura em Monte Carlo em 1977.
2: In Disney's all-new Herbie Goes Bananas.
0: Em Herbie Goes Bananas, de 1980, o carro vive a sua aventura mais louca, a bordo de um navio que foi a sua última incursão no cinema.
5: 700 miles on a banana boat with wheels.
0: Só voltando ao grande ecrã, em 2005, com Lindsay Lohan, como a condutora do simpático Carocha. Pelo meio, houve um filme que foi feito só para a televisão em 1997, com o mesmo nome do primeiro filme, que mostrava as origens deste peculiar automóvel.
6: Gotta say, Peyton, you and Herbie, you make a great team.
3: We make a great team.
6: Yeah, I thought we could drive a crew chief report out there.
3: Herbie, help me out here.
0: Como tantos heróis daquela altura, Herbie vivia uma aventura sempre com pessoas diferentes, ajudando uma família diferente a cada película, como era tradição nesses tempos. Qual será o vosso preferido?
2: That drives everyone bananas.
0: Hoje lembramos um automóvel muito especial do Clube 80, o Herbie.
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0: Agora, tomem lá duas grandes canções vindas da terra dos cangurus. Overkill e Who Can It Be Now, dos Man at Work.

0: Obrigado por gostarem tanto das músicas do século passado. Mais um post no Grupo 80 do João Fuseta de Setúbal. Aqui está Self Control, de Laura Branigan. Obrigado, João. Um grande abraço.
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2: horas nos Açores. 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
2: São 21 horas.
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2: Boa noite, são 22 horas.
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2: Boa noite, são 23 horas.
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2: Boa noite, são 0 horas.
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